Era boa aprendermos uma língua nova. Só para nós dois. Mesmo à nossa.

mesmo sítio, embora já ligeiramente mexida, uns milímetros talvez mais para dentro do armário. Fixei de uma maneira completamente diferente. Agora não estava desatenta, não estava embrenhada em quaisquer raciocínios interiores ou desviada para preocupações futuras. Olhei para a carta, via-a com nitidez e pensei nela.